0: Vai, vai.
1: Vou tentar pegar outra.
0: Tinha fogo na lista, não.
1: Tentou.
0: Nelson.
1: Leon, tell you.